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4: E agora Paulinho Esteves traduzirá a canção de Roxette, Spending My Time, no quadro Love in Words, que a gente apresenta para você.
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som do The Police com Every Breath You Take aqui no Moment Love, momentos inesquecíveis e canções marcantes aqui no nosso Moment Love. Teve Cher com Love Hurts também, que passou por aqui. Vamos curtir uma nacional agora no Moment Love, som de Nando Reis e Ana Vitória. N na programação do Moment Love. As canções que são verdadeiras relíquias.

0: Michael Jackson e Cida Garrei com I Just Can't Stop Loving You. Fechando muito bem nosso terceiro bloco de hoje aqui do Moment Love. Daqui a pouco a gente volta trazendo mais uma canção depois do intervalo. Continue ligado.
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3: 21:29.
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0: Chegando agora o som de Rubel, Medo Bobo, no Moment Love.

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0: Leone, só pro meu como eu quero.
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0: como e só pro meu prazer, né? Canções icônicas aí dos anos 80 e composições do Leone, né? Agora tem o som de Century, Lover Why.

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meus amores, estamos chegando com Cidade Love, o programa que faz você voltar no tempo, com as mais belas canções. O romantismo pede passagem aqui no Cidade Love. Vem comigo e sinta a emoção que contagia a cidade. Cidade Love começou!

0: Muito boa essa sequência, uma melhor que a outra. Já já tem mais.
1: Cidade Love. 22 horas e 17 minutos.
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0: As mais belas canções estão aqui no Cidade Love. Já já tem mais pra você.
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0: Estamos de volta com Cidade Love, o amor que contagia toda a cidade.
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0: canção linda é essa, hein? Já já tem mais, depois do intervalo.
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2: 22:52.
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0: Que canção linda é essa, hein? Já já tem mais, depois do intervalo.
1: Cidade Love. 23 horas e 10 minutos.
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0: Que canção linda é essa, hein? Já já tem mais, depois do intervalo.
1: Cidade Love. 23 horas e 27 minutos.
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3: Muito bem, voltamos com mais um bloco do nosso Fofoqueira. Desta quinta-feira, dia 10, o cantor sertanejo Murilo Huffi compartilhou a estratégia que adota para ensinar educação financeira ao filho Léo, de apenas 6 anos, fruto de seu relacionamento com a cantora Marília Mendonça. Durante participação no Tem Base Podcast, o artista revelou estipular, claro, um valor diário de R$50 para o menino, conforme o cumprimento de tarefas simples em casa e na fazenda, como arrumar o próprio quarto é um deles. Segundo o artista, a iniciativa visa preparar a criança para gerenciar o futuro e também o patrimônio herdado da mãe. Huffi destacou a importância de mostrar desde cedo que o dinheiro exige trabalho e planejamento, exemplificando com um episódio em que o filho quis comprar uma vaca vista na televisão e precisou calcular quantos dias de tarefa seriam necessários para pagar pelo animal. O objetivo do artista é transmitir noções práticas de economia doméstica e responsabilidade, garantindo que o filho compreenda o valor dos recursos antes de assumir grandes decisões financeiras na vida adulta. Gente, daqui a pouco eu volto com mais um bloco do nosso Fofoqueira, porque você sabe, eu aumento mais, jamais invento.
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0: Estamos de volta com Cidade Love, o amor que contagia toda a cidade.
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0: As mais belas canções estão aqui no Cidade Love. Já já tem mais pra você.
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3: Alô você, tô chegando, tô aqui ó, de bem com a vida, no lugar certo e fazendo o que eu gosto. Bora gente, que o nosso Fofoqueira está no ar, edição desta quinta, 10 de setembro. E claro, o primeiro babadinho dos famosos é o seguinte: aos 47 anos, Kiko, integrante do grupo KLB, lembra dele? Vem consolidando sua trajetória no mercado corporativo, dividindo a rotina entre São Paulo e os Estados Unidos. O músico e empresário lidera a plataforma MD1 Nexus, criada com o objetivo de conectar empreendedores brasileiros a oportunidades de negócios em solo americano. Criada originalmente em 2020 como MD1 Business, a empresa expandiu sua atuação e hoje oferece suporte em áreas como expansão internacional, estruturação de franquias, contabilidade, migração e turismo. Além da gestão empresarial, o profissional acumula formação como engenheiro de áudio e piloto de helicóptero. Meu Deus do céu, quanta coisa! Apesar da dedicação ao setor executivo, Kiko não abandonou a carreira artística. O trio musical KLB segue ativo com a gestão do KLB Studios na capital paulista. Após cumprirem a turnê comemorativa realizada entre 2022 e 2024, os irmãos conciliam os compromissos da banda com seus projetos individuais. Daqui a pouco tem mais um babado pra você aqui no nosso Fofoqueira. Segura!
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Você ouviu Always, tema 203 da Rede Romance. O altar é para isso. Isis Regina, conquista, J. Neto.

0: Você ouviu pela Rede Romance de Rádio Maria Carey, de Walter Afanasieff, Hero, Damaris e Thales Roberto, de Anderson Freire, A Dracma e Seu Dono, Eichla, dela, Deus no Controle.
1: Meia-noite e 29 minutos.
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3: Uma palavra que vem do céu. Assim diz a Bíblia. Não se turbe o vosso coração. Credes em Deus, crede também em mim. João 14:1. Já voltamos com mais fé no ar.
2: Voltaremos a qualquer momento com mais. Assim diz a Bíblia.
4: É muito simples. Abre o coração e adore.

0: Você ouviu pela Rede Romance de Rádio Kleber Lucas, dele, Adore, Mariana Valadão, de Tony Ricardo, Só Uma Frase, Kleber e Edilson, Passado Esquecido.
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2: Sua saúde mental requer uma atitude mental correta. Perdão, gratidão e ausência de espírito de vingança. E é afetada pelos insumos com que você abastece a sua mente. Insumos que influenciam o pensamento e a felicidade. Um psicólogo e pesquisador, após 10 anos estudando a ligação entre espiritualidade e saúde mental, concluiu que as pessoas que acreditam em Deus e adotam valores espirituais muito fortes são mais felizes, mais sadias e, na maioria dos casos, mais interessadas intelectualmente do que as pessoas que não o fazem, pois a saúde espiritual equipara-se à saúde mental e emocional. Na hipótese de você não ser tão entusiástico quanto eu sobre o valor dos conselhos bíblicos, recomendo que se lembre do seguinte. De acordo com a revista Fortune, 91% dos executivos-chefes das 500 maiores empresas aprenderam seus valores éticos e morais nas mesmas fontes, na Bíblia e na Igreja. Todos eles alegaram frequentar igrejas protestantes, católicas ou sinagogas. Se Tom Peters, Philip Kotler, Peter Drucker, Fred Smith tivessem escrito um livro que impactasse a vida de 91% dos executivos-chefes das 500 maiores empresas, sem dúvida, você correria para comprar seu exemplar. Não correria?

0: Você ouviu Falta Você em Mim, tema 104 da Rede Romance. Sou feliz, Matos Nascimento, sobrevivente de um naufrágio, Shirley Carvalhais.
1: Meia-noite e 50 minutos.
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3: Se você tentar suprimir um espirro, poderá romper um vaso sanguíneo na sua cabeça ou pescoço e morrer.
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4: Previsão do tempo para quarta-feira, 9 de setembro de 2026. Região Norte. Em Belém, no Pará, céu com muitas nuvens, podendo chuviscar à tarde. Temperatura mínima é de 24 e máxima de 33 graus. A umidade do ar é de 98 a 55%. Palmas, em Tocantins, tem previsão de céu claro o dia todo. Temperatura mínima é de 23 e a máxima de 37 graus. Umidade do ar varia de 80% a 20%.

0: Você ouviu pela Rede Romance de Rádio Fernandinho, dele e Pastor José Roberto, o hino, Ludmila Ferber, de Ana Lídia, Pra Me Alegrar, André Valadão, dele, Quero Agradecer.
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2: Olá, ouvintes. Você sabia que em alguns países é muito comum as pessoas criarem tubarões em aquários domésticos? É verdade. Muita gente aí cria um tubarão no aquário da sua casa. A pergunta que vem em breve é: e quando o tubarão crescer, será que não vai quebrar o aquário? Aí é que está. O tubarão não cresce. Boa parte das espécies de tubarões limita-se ao local onde ele está e cresce de acordo com o lugar que ele vive. Daí você vê tubarões que nasceram para crescer 4, 5 metros, crescendo apenas alguns centímetros. Isso porque eles estão limitados ao lugar aonde estão. A palavra que eu deixo para você nesse momento é o seguinte: muito cuidado com os aquários que prendem você, que limitam o seu crescimento. Quem sabe você nasceu com um grande projeto de Deus, você nasceu com uma obra e um chamado especial de Deus na tua vida, mas tem aquários que estão limitando o seu crescimento. É o lugar onde você está, é o estreito que você se coloca, são as pessoas que limitam o seu crescimento. Muito cuidado. Você nasceu para ser muito maior do que aquilo que você está se sujeitando hoje. Que Deus te abençoe. Um grande abraço.
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0: Você ouviu pela Rede Romance de Rádio Whitney Houston e Mariah Carey, de Stephen Schwartz, When You Believe, Anderson Freire, dele, Raridade, Aline Barros, de Pastor Lucas, Casa do Pai.
1: 1:29.
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3: Mais um Acredite Se Quiser chegando nesta quinta-feira, 10 de setembro de 2026. E um caso assustador nos Estados Unidos, que vai virar até, né, até um tema de documentário, envolveu duas mulheres que estavam grávidas ao mesmo tempo. Em 2011, Cassandra Toruga dizia estar grávida de 6 meses, mas levantou suspeitas porque não apresentava sinais da gestação. Durante uma visita à casa da amiga Angelique Robledo, ela provocou um incêndio e tentou roubar o bebê, levando facas, tesoura e roupas infantis na bolsa. Que absurdo, hein? A polícia descobriu que Cassandra não estava grávida. Ela foi condenada por incêndio criminoso e passou mais de 7 anos internada em uma instituição psiquiátrica. Ainda bem que a vítima aí escapou, né? Esse incêndio aí teve uma, né, uma intuição ali que a amiga dela queria matá-la, né? E aí ela fugiu e graças a Deus, né? Mas teve um outro caso que infelizmente, né, a moça chegou a ser assassinada mesmo, infelizmente, nos Estados Unidos, né? Que coisa, rapaz! São aí os crimes raros, né? Roubo aí de feto, né? Meu Deus do céu, é complicado. Cada uma, né? É difícil, viu? O ser humano não tem limites aí pra crueldade, muitas das vezes, infelizmente. Eu sou Kleber Salles e volto daqui a pouco aqui no Acredite Se Quiser, hein?
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0: Você ouviu? Adoro amar você, Caio Mesquita. Tu amor por mim, aliento de adoração, tudo entregarei. Instrumental Blaze.
1: 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Faça um cofrinho. Todos os dias guarde todas as moedas da sua carteira em um cofrinho. Sem muito esforço, você terá mais um dinheirinho extra daqui a alguns meses. Dicas de economia.
2: 1:49.
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4: Previsão do tempo para quarta-feira, 9 de setembro de 2026. Região Nordeste, Fortaleza amanhece com céu encoberto. À tarde, tempo aberto, com temperatura mínima na capital cearense de 24 e a máxima 31 graus nas horas mais quentes do dia. A umidade do ar é de 80% a 50%. Macau, no Rio Grande do Norte, comemora aniversário com céu nublado. Temperatura mínima 24, máxima 34 graus. A umidade relativa do ar é de 80% a 40%.

0: Você ouviu pela Rede Romance de Rádio Zezé de Camargo e Luciano, de Carlos Randal e Danimar, ano de 1994. A gente fica sem se amar. Leandro e Leonardo, de Paulo De Bétio e Roberto José, ano de 1993. A vida tem dessas coisas. Jean Giovanni, de Jefferson Farias e Sula Mazurega, ano de 1992. Eu quero te amar.
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2: Consuma um pouco de gengibre. Durante séculos, o gengibre tem sido usado no tratamento de uma gama de problemas estomacais. Os investigadores acreditam que seus compostos estimulam as secreções digestivas e melhoram o tônus muscular intestinal.
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0: Você ouviu Gian Giovanni, de Di Marco, ano de 1988. Arco-Íris, Christian Ralph, de Christian, ano de 1988. Saudade, Leandro e Leonardo. Deles e César Augusto, ano de 1987, O Amor Já Foi Embora.
1: 2 horas e 21 minutos.

Você ouviu pela Rede Romance de Rádio, Celita, de João Pérez, ano de 1985. Ausência, Bob Robson, deles, ano de 1987. Toalha de Banho, Durval e Davi, de Roberta Miranda, ano de 1989. Mistérios.

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Você ouviu, diante do trono, renascer pois, o nome de Jesus, instrumental pois, Helo, Princes Goya e Damian Luca.

0: Previsão do tempo para quarta-feira, 9 de setembro de 2026. Região Centro-Oeste, em Campo Grande, Mato Grosso do Sul, céu encoberto, com possibilidade de chuvisco à tarde. Os termômetros marcam mínima de 19 e máxima de 32 graus. A umidade relativa do ar gira em torno de 90 a 40%. Goiânia, em Goiás, amanhece com céu claro à tarde. O tempo fecha e pode chuviscar. Temperatura mínima é de 20 e a máxima 32 graus. Umidade do ar varia de 90 a 35%. 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
2: Não exagere nos banhos. Por mais quente que esteja, as necessidades de limpeza dos pets são bem diferentes das humanas. Banhos em excesso, por exemplo, podem provocar infecções na pele e proliferação de fungos. Para os cães, é recomendado que a limpeza seja feita a cada 15 dias ou de acordo com as instruções do veterinário. Os cuidados com filhotes de cachorro são ainda maiores. Se o pet ainda não estiver com a vacinação completa, evite pet shops e dê os banhos sempre em casa, pois ele estará mais suscetível a doenças.
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3: 2 horas e 46 minutos.

0: Você ouviu pela Rede Romance de Rádio Mr. Mu, de Fernando Mendes, A Desconhecida, Pablo, de Cláudia Leite e Maria Cristina, Sem Você Tomal, Banda Danúbio Azul, deles Pai de Santo.
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2: Que a paz do Senhor esteja com você. Esse é mais um versículo do dia. Alegrai-vos na esperança, sede pacientes na tribulação, perseverai na oração. Romanos 12:12.
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0: Você ouviu pela Rede Romance de Rádio, Leandro e Leonardo, de César Augusto e Pisca, ano de 1994, Dor de Amor Não Tem Jeito. Jean e Giovanni, de Tony Gomidi e Benedito Saviero, ano de 1988, Espuma da Cerveja. Zezé de Camargo e Luciano, de Zezé de Camargo, Chororó e Fátima Leão, Andorinha Machucada.
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2: 3:24.
3: Os problemas do professor Borini. O maior problema do professor Borini era o salário, que não estava chegando para as despesas. Os outros problemas também graves eram consequência da falta de dinheiro. Sustentar a família de mulher e dois filhos era uma ginástica que começava de manhã cedo e ia até a tarde da noite. Ganhando tão pouco, ele era obrigado a morar em um subúrbio longe. Para agravar a situação, a casa ficava perto de uma pedreira onde explodia dinamite o dia inteiro. Por causa dessas explosões, a mulher do professor ficou com os nervos abalados. E por qualquer bobaginha, perdia paciência com os filhos, que já não sabiam o que fazer para não serem repreendidos a toda hora. Além do aluguel, da comida, de uniformes e livros para as crianças, de roupa e calçado para ele e a mulher, do transporte, das prestações, ainda havia despesas com remédios para a mulher, que não podia largar os filhos e o serviço da casa para entrar na fila do instituto. Para aumentar um pouco o salário, o professor passou a dar aulas também em um curso noturno para adultos. Muitas vezes, quando chegava em casa tarde, com fome e cansado, ele encontrava a família em crise, os meninos chorando ou resmungando, a mulher ralhando e ameaçando, uma atmosfera pesada que ele precisava acalmar com paciência e jeito. Ele não culpava nem a mulher nem os filhos, sabia que todos eram vítimas. A culpa era da pobreza. Por cima de tudo isso, cresciam os problemas na escola. Ao contrário do que ele tinha esperado e desejado, o apelido de professor Burrin pegou rápido. Alguns dos outros professores insinuavam que ele precisava ser mais enérgico. Ele se defendia, dizendo que não tinha vocação para carrasco. Estava ali para ensinar, não para punir. Ele podia identificar os cabeças da brincadeira, suspendê-los, em último caso, até pedir a expulsão deles. Mas se fizesse isso, os outros alunos ficariam com medo dele. E ele não queria ser respeitado na base do medo. Se não pudesse ser amigo dos alunos, carrasco ele não ia ser. Os passos de um homem bom são confirmados pelo Senhor, e ele deleita-se no seu caminho. Ainda que caia, não ficará prostrado, pois o Senhor o sustém com a sua mão. Salmos 37, versículos 23 e 24.
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0: Você ouviu pela Rede Romance de Rádio Jadson, de Alê Barbosa, Jeito Carinhoso, João Bosco e Vinícius, de Heller Coelho e Débora Xavier, Amiga Linda, Jorge Mateus, de Magno Santana, Os Anjos Cantam.
1: Previsão do tempo para sexta-feira, 11 de setembro de 2026. Região Sul, em Porto Alegre, Rio Grande do Sul. Céu cheio de nuvens o dia todo. Os termômetros registram mínima de 15 e máxima de 22 graus. A umidade relativa do ar fica entre 100 e 70%. Jaborá, em Santa Catarina, sopra velhinhas com previsão de céu encoberto e pancadas de chuva isoladas. Termômetros registrando mínima de 13 e máxima de 18 graus. A umidade relativa do ar oscila entre 100 e 80%.
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3: Mais um Acredite Se Quiser nesta sexta-feira, gente. Olha, uma passageira russa embriagada causou confusão durante um voo da United Airlines com destino a Nova York. Cristina Kentseva, de 36 anos, teria mordido e chutado um comissário depois que ele se recusou a servir mais bebida. Eita, nós, viu? Em seguida, ela tentou chegar à porta traseira do avião, sendo contida por 5 pessoas. Como é que ela tentou abrir a porta, rapaz? Que loucura, viu? Tentou chegar na porta traseira do avião, né, sendo contida por 5 pessoas. O comandante decidiu fazer um pouso de emergência no Maine, onde a passageira foi presa. Ela admitiu ter bebido vinho e uísque durante o voo. Mas que transtorno, hein, rapaz do céu, viu? Vou te dizer um negócio, ai, ai, ai. Eu sou Kleber Salles e esse foi o nosso Acredite Se Quiser.
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0: Duas novas subvenções buscam reduzir o impacto da alta internacional do petróleo sobre os preços dos combustíveis no Brasil. As medidas assinadas nesta quarta-feira buscam conter a alta do preço dos combustíveis. O primeiro decreto do governo reduz em 63 centavos as alíquotas do PIS/PASEP e do COFINS sobre o litro da gasolina e diminui a tributação total para 16 centavos por litro. Já para o etanol, as taxações foram zeradas, o que representa uma redução tributária de 19 centavos por litro. A redução dos tributos substitui e amplia os efeitos do subsídio de 44 centavos por litro da gasolina, estabelecida em medida provisória de maio, que tem sua vigência encerrada nesta quarta-feira. Uma nova medida provisória também foi assinada para permitir um novo auxílio econômico temporário para produtores e importadores de óleo diesel. Com isso, está prevista uma isenção de R$ 1,00 por litro. Esse valor poderá ser alterado, interrompido ou prorrogado pelo Ministério da Fazenda de acordo com as condições do mercado. O presidente Lula afirmou que a medida busca enfrentar a alta dos preços nos postos de gasolina.
1: A medida provisória é para garantir que a gente consiga um subsídio para a Petrobras e para o óleo diesel, para não permitir que o preço da guerra do Irã venha para o bolso do brasileiro e para o prato de comida. E o decreto da gasolina também. Ou seja, a gente vai aumentar um pouco o subsídio com o imposto cobrado mesmo da Petrobras, para evitar que o preço da guerra, tanto da gasolina quanto do óleo diesel, chegue no bolso do povo brasileiro.
0: A Agência Nacional do Petróleo, ANP, fará a habilitação das empresas participantes, o acompanhamento dos preços e pagamento da subvenção. As empresas que aderirem ao programa deverão repassar o benefício ao preço de venda e registrar o desconto na nota fiscal ao consumidor. Com a continuidade do conflito no Oriente Médio, iniciada após os ataques dos Estados Unidos e Israel contra o Irã, o mercado internacional segue com incertezas. O preço do petróleo voltou à faixa de 100 dólares por barril, valor bem superior ao registrado antes do agravamento do conflito. O aumento dos custos internacionais de refino agrava os efeitos no Brasil, principalmente para o preço do diesel, já que mais de 25% desse combustível consumido no país é importado.

Você ouviu pela Rede Romance de Rádio Ricardo Montaner, de Ricardo Montaner e Bibo Silvetti, La Clave del Amor. Gloria Estefan, dela e Engelbert Humperdinck. We Were New Horizon, de Don Henley e Glenn Frey, I Can't You.

0: Você ouviu Nega Te Ama Como Eu. Graças, Marcos Witt e Emoções.
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3: Anote os ingredientes para aprender a fazer a torta de legumes. Para a massa, 2 xícaras chá de leite, 2 ovos, 1 quarto xícara chá de azeite, 100 gramas de queijo ralado, 2 xícaras chá de farinha de trigo, 1 colher sopa de fermento em pó, sal a gosto ou 1 tablete de caldo de galinha. Agora os ingredientes do recheio. 1 batata pequena picadinha, 1 cenoura pequena picadinha, 4 vagens bem picadas, meia xícara chá de cebola picada, 1 tomate picado, 100 gramas de presunto ralado, 100 gramas de mussarela ralada, meia xícara chá de salsa e cebolinha, tempero a gosto. Para o preparo do recheio, cozinhe os legumes. Em um recipiente, junte os legumes, a cebola, o tomate sem semente, salsinha, cebolinha, presunto e mussarela ralados, sal, orégano, pimenta e azeite. Cada ingrediente que você adicionar, você deve misturar. Agora o modo de preparo da massa. No liquidificador, coloque o leite, os ovos, o azeite, o queijo ralado e bata. Desligue, junte sal e a farinha, bata e desligue. Acrescente o fermento em pó e bata novamente. Mas é só o suficiente para poder misturar o fermento à massa. Depois, coloque parte da massa em uma assadeira untada e polvilhada. Coloque o recheio sobre ele e depois o restante da massa por cima do recheio, fazendo camadas. Leve ao forno pré-aquecido a 180 graus por 15 a 20 minutos e 200 graus Celsius até dourar, cerca de mais 10 minutos. Depois é só saborear essa torta que fica uma delícia e ainda por cima bem saudável. Bom apetite para você, continue aí curtindo a melhor programação do seu rádio e fazendo então essa torta maravilhosa de legumes.
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0: Você ouviu pela Rede Romance de Rádio, Dalvan, de Carlos Randall, Minha Mãe, Fagner, de Gonzaguinha, Guerreiro Menino, Um Homem Também Chora, Fernando Mendes, de Mário Marcos e Maximiliano, Sorte Tem Quem Acredita Nela.
1: 4 horas e 34 minutos.
2: Previsão do tempo para sexta-feira, 11 de setembro de 2026. Região Sudeste. Belo Horizonte tem previsão de céu nublado a encoberto nesta sexta-feira. Os termômetros registram mínima de 17 e máxima de 32 graus. Umidade relativa do ar na capital mineira vai de 90 a 35%. Itapuí, em São Paulo, canta parabéns com previsão de muitas nuvens no céu e chuvisco à tarde e à noite. Temperatura mínima 19, máxima 25 graus. Umidade relativa do ar é de 100 a 80%.
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4: Muitas vezes achamos que a tristeza invadiu a nossa vida como se nunca mais tivesse a pretensão de sair. Mas se não lutarmos contra isso, ela realmente tem o poder de permanecer por muito tempo. Nós temos a decisão de como enfrentaremos nossos medos, nossas angústias e por quanto tempo esses sentimentos estarão ativos. Não há mal em ficar triste quando passamos por algum problema. É até muito importante liberarmos aqueles sentimentos que ficam escondidos lá dentro. Mas para diminuir a estadia da tristeza, a primeira ação que deve ser feita é pelo menos tentar ser otimista com relação ao problema. Por mais que a solução esperada não aconteça tão rápido quanto imaginava, o tempo que ficou pensando positivamente no mínimo levará para longe aquela tristeza.
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0: Você ouviu pela Rede Romance de Rádio Christian e Ralph, de Eduardo Araújo, ano de 1987. O Mais Fraco Coração, Pussycat, de Cherensen, ano de 1976. George, Marcelo Aguiar, de Joel Marques, ano de 1990. Entre Ele e Eu.
1: Previsão do tempo para sexta-feira, 11 de setembro de 2026. Região Sudeste. Belo Horizonte tem previsão de céu nublado a encoberto nesta sexta-feira. Os termômetros registram mínima de 17 e máxima de 32 graus. Umidade relativa do ar na capital mineira vai de 90 a 35%. Itapuí, em São Paulo, canta parabéns com previsão de muitas nuvens no céu e chuvisco à tarde e à noite. Temperatura mínima 19, máxima 25 graus. Umidade relativa do ar é de 100 a 80%.

0: Você ouviu Eternal Flame, Alfa e Ômega, Quero o Senhor te adorar.
1: 5 horas e 1 minuto.

0: Você ouviu pela Rede Romance de Rádio Marciano, de Marian Bader e Manuel Alejandro, O Melhor de Tua Vida, do Duca e Dalvan, de Manuelito Nunes e Dalvan, Amigo, Gian Giovanni, ano de 1988, de José Felipe e Paulo Gaúcho, Nosso Amor, Nossa Paixão.
1: 5 horas e 13 minutos.
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3: No Sudeste, o tempo melhora em grande parte da região, mas São Paulo ainda pode ter chuva forte, trovoadas e vento. A capital paulista fica entre 17 e 21 graus. Belo Horizonte terá mínima de 16 e máxima de 31 graus com sol e poucas nuvens. No Rio de Janeiro, a mínima será de 21 e a máxima de 32 graus com chuva pela manhã. Motorista, reduz a velocidade em trechos molhados, hein? Fica aí a nossa recomendação. Eu sou Kleber Salles e esta foi a previsão do tempo para a região Sudeste.
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0: Você ouviu pela Rede Romance de Rádio Ivan Lins, dele e Vitor Martins, Vitoriosa. Ray Parker, de Radio, ano de 1981, A Woman Needs Love, Just Like You Do. Hugo Penny Gabriel, de Lia Soares e Erlon Soares, Quero Falar de Amor.
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2: Previsão do tempo para sexta-feira, 11 de setembro de 2026. Região Norte, Macapá, no Amapá, tem céu com muitas nuvens a encoberto nesta sexta-feira. Temperatura mínima é de 25 e a máxima 33 graus. A umidade do ar é de 90,52%. Em Boa Vista, Roraima, a previsão é de tempo fechado dia todo. Temperatura mínima 27, máxima 36 graus. Umidade do ar varia de 85% a 45%.

Você ouviu Always, tema 203 da Rede Romance. O altar é para isso. Isis Regina, conquista, J. Neto.

0: Você ouviu pela Rede Romance de Rádio Maria Carey, de Walter Afanasieff, Hero, Damaris e Thales Roberto, de Anderson Freire, A Dracma e Seu Dono, Eichla, dela, Deus no Controle.
1: 5:57.
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4: É muito simples. 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

0: 6:01.
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2: Estamos chegando!

0: Gumar, estamos chegando aqui no Clube do Caipirão, defendendo as tradições culturais de nossa terra com grandes sucessos do nosso cancioneiro. Muita música, alegria pra você, que é o melhor ouvinte do mundo. Vamos que vamos!
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0: A sonoplastia do meu irmão companheiro Zé Luquinha, assessoria e produção da Dona Juju. Juntos nós vamos reviver um passado tão vivo e presente na história e na memória de cada um de nós amantes da música sertaneja. Com a proteção de Deus, estamos chegando.

0: Boiadeiro de Palavra, nome da moda. A gente ouviu com Tião Carreiro e Pardinho, abrindo com chave de ouro mais uma edição do nosso Clube do Caipirão.
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0: Opa, que maravilha! Mais uma vez, seja muito bem-vindo, compadre, bem-vinda, compadre, ao nosso Clube do Caipirão. Edição especial sempre junto com você. A Juju já foi ajeitar um cafezinho pra nós. O Luquinha tá ali separando mais umas modas. E nós vamos juntos recordando os grandes momentos da nossa música sertaneja. E a moda por aqui não para.
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0: E agora vamos ouvir o Punhal da Vingança com Zé Fortuna Pitangueira e Zé do Fole no acordeão, o trio Os Maracanãs, aqui no Clube do Caipirão, abrindo o baú da música sertaneja.

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1: Muito bem, agora vamos tomar um café. Uma das bebidas mais queridas do brasileiro é o cafezão, né? A Juju tá trazendo mais um cafezão pra gente. Um golinho só, Juju. Aê, ó, cafezinho em moda sertaneja é tudo de bom.
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1: Quando a música é boa, a gente faz questão de tocar. Presta atenção nessa moda.

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1: E o nosso programa tem como objetivo preservar a cultura caipira e a nossa música sertaneja raiz. Por isso, nós temos alguns parceiros que gostam do nosso projeto e nos dão um apoio cultural para continuarmos firmes nessa jornada.
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1: E o nosso Clube do Caipirão está no ar desde 2008, defendendo a viola, a cultura, as tradições de nossa terra, sempre mantendo firme o melhor do nosso cancioneiro rural e da música tradicional, trazendo desde as raridades, as pioneiras da nossa canção, até mesmo as músicas mais novas, mas sempre dentro do estilão do sertanejo raiz, tradicional e romântico. 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
4: 6:20.
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1: É o Clube do Caipirão, defendendo a viola caipira, as tradições de nossa terra. Bom dia pra você que tá chegando agora, você que já vem com a gente, seja muito bem-vindo. Tem muita moda boa pra gente ouvir.
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1: No jeito moda antiga com Silveira e Barrinha, lá do comecinho da carreira da dupla Silveira e Barrinha. A moda é um cururu, na batida do cururu, composição do Arlindo Pinto do Priminho, de 1956, Caçada. Presta atenção na letra.

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2: 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Todos os dias a gente tá postando os programas lá, beleza? Clube do Caipirão no YouTube. Todos os programas a gente posta na íntegra lá para você ouvir em outros momentos. 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
2: Uma super sexta-feira, bom dia!

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1: Vamos cuidar do nosso meio ambiente.
2: 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No frio, a rega pode ser feita dia sim, dia não, pela manhã. 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
1: Valeu, Wilson Sartori, pelas dicas. É isso aí, vamos cuidar do meio em que vivemos, vamos cuidar do nosso meio ambiente.
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1: É, e agora vamos falar da dupla Divino e Donizete, os violeiros do Brasil. Semana passada eles gravaram em São José do Rio Preto, no interior de São Paulo, um novo projeto audiovisual, o DVD de carreira. E 50 anos, Divino e Donizete, ontem, hoje e sempre. E eu estive lá, encontrei muitos amigos, fazia tempo que a gente não encontrava, e foi muito bom. Teve a participação de vários parceiros, vários amigos aí da dupla Divino e Donizete ao longo da história, né? Teve Jads e Jads, Mato Grosso e Matias, César e Paulo, Paulinho, Jaine, Carreira e Capataz, DJ Alok, Marco Brasil Filho, teve o Bruno Mulato e o Leandro, DJ Kevin, o grupo Vozes do Sertão, Juliana Andrade e o Cleiton Torres, os filhos, as filhas da Juliana Andrade e do Cleiton também participaram, teve o Goiano Paranaense, Delei Dorivan, o Tasso da dupla Lucas Reis e Tássio, teve o Moisés Rico também, cantor, filho do Zé Rico, teve também o Caio Sanfoneiro e muitos outros, né? Foi um evento muito bom, teve muita gente e foi muita prosa, muita resenha, né? Evento muito bem organizado, parabéns aí à dupla Divino e Donizete. E logo estará nas plataformas digitais e nas rádios de todo o Brasil essas músicas novas aí desse novo projeto, releituras, né, de clássicos sertanejos aí com Divino e Donizete, os violeiros do Brasil. E vamos ouvir Divino e Donizete, os violeiros do Brasil, com Mato Grosso e Matias.

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2: 6 horas e 37 minutos.
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7: Já estamos de volta com o Clube do Caipirão, maior programa sertanejo raiz do rádio.
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7: Vamos ouvir o Franguinho na Panela na mais recente gravação com Ana Castela e Lourenço e Lourival.

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2: Agora para o que você está fazendo, chegue mais próximo do rádio, aumenta o volume. Vamos ouvir Os Bastião no humor caipira do Clube do Caipirão.
3: Ei, que dia bonito, Bastião. Oi, tá chique demais. Ah. Aqui, conta só um caos aqui, oi. Teve um dia que eu tô aqui em casa, aqui, Bastião. E eu até pinicamos até tomar uma. Falei assim, vou lá no Barrigas Bar. Primeiro bar que eu vi. Fui nele. Cheguei lá, você sabe como é que sua amava, né? Aí, cara fechado, você que tem. Aí eu pedi uma pinga e pegou pra mim. Falei, eu vou puxar assunto com esse cara, né? Falei assim, ô, o que que você tá achando do Dorival ser técnico da seleção? Ó, não fala de futebol comigo aqui, não. Eu não gosto de futebol. Falei, vou puxar outro assunto, né? Falei assim, eu sou amado. Tanta igreja aí abrindo aí, que beleza, né? Todo mundo conhecia a palavra. Outra coisa que eu não gosto de religião. Não fala que tem, não. Falei, meu Deus. Falei, tá, vai. Vou puxar um assunto de política, né?
4: Isso é tudo, rapaz.
3: Falei com ele, falei assim, eu sou amado. Você é doido. O que você tá achando do Lula na presidência aqui? Ele não fala de política aqui, rapaz. Nossa. Você tem... Eu falei assim, nossa senhora, de que eu posso falar? Eu falei, eu sou amado, pode falar de sexo? Você pode falar à vontade. Vai tomar no piopó.
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2: Aí, Os Bastião, aqui no Humor Caipira do nosso Clube do Caipirão. Siga no Insta, @osbastiãosg. Amanhã tem mais causa pra você.
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2: Aqui é muita moda e pouca prosa. Toca mais uma, Luquinha.

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2: Vamos com o Minuto do Caminhão, para você que tá na rodagem, tá no trecho, cruzando as estradas do nosso Brasil.
3: Quando pensamos no futuro dos caminhões, além da eletricidade e do hidrogênio, é sempre importante considerar os biocombustíveis. Entre todas as soluções atuais, o HVO, o óleo vegetal hidrotratado, é o mais interessante. Pode ser usado puro até nos motores Euro 6. Outra vantagem desse novo diesel é que ele pode ser modificado em laboratório, a exemplo dos lubrificantes e combustíveis sintéticos. A empresa Neste, por exemplo, fez um trabalho fantástico. Criada na Finlândia em 1948, era uma estatal de petróleo, como a Petrobras. Nas últimas décadas, passou a investir pesado em fontes renováveis. Hoje é uma referência na produção de biocombustíveis e bioplásticos. Em seu programa de evolução do HVO, a Neste conseguiu criar um óleo puríssimo. É um líquido transparente e sem cheiro. Parece água. Ao remover todas as impurezas, a primeira vantagem do combustível é não criar depósitos nos injetores, câmaras, válvulas, pistões e anéis. A poluição também é mínima. Segundo a Neste, quando são usados apenas óleos vegetais na produção, a redução pode chegar a 95%. O Brasil tem todas as condições para criar algo parecido. A Lei sobre os Combustíveis do Futuro já foi aprovada na Câmara e está no Senado. Quer saber mais sobre o mundo dos pesados? Aqui todo dia tem novidade para você.
2: São as dicas para os amigos da estrada. Você que está na boleia do bruto, obrigado pela carona. Lembrando que o Clube do Caipirão é o limite aí do seu rádio.
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2: É, e agora vamos falar da dupla Divino e Donizete, os violeiros do Brasil. Semana passada eles gravaram em São José do Rio Preto, no interior de São Paulo, um novo projeto audiovisual, o DVD de carreira e 50 anos, Divino e Donizete, ontem, hoje e sempre. E eu estive lá, encontrei muitos amigos, fazia tempo que a gente não encontrava, e foi muito bom. Teve a participação de vários parceiros, vários amigos aí da dupla Divino e Donizete ao longo da história, né? Teve Jads e Jads, Mato Grosso e Matias, César e Paulo, Linho, Jaine, Carreira e Capataz, DJ Alok, Marco Brasil Filho, teve o Bruno Mulato e o Leandro, DJ Kevin, o grupo Vozes do Sertão, Juliana Andrade e o Cleiton Torres, os filhos, as filhas da Juliana Andrade e do Cleiton também participaram, teve o Goiano Paranaense, Delei Dorivan, o Tássio da dupla Lucas Reis e Tássio, teve o Moisés Rico também, cantor, filho do Zé Rico, teve também o Caio Sanfoneiro e muitos outros, né? Foi um evento muito bom, teve muita gente e foi muita prosa, muita resenha, né? Evento muito bem organizado, parabéns aí à dupla Divino e Donizete. E logo estará nas plataformas digitais e nas rádios de todo o Brasil essas músicas novas aí desse novo projeto, releituras, né, de clássicos sertanejos aí. E vamos ouvir Divino e Donizete, os violeiros do Brasil, com Carreiro e Capataz.

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1: Ótima sexta, bom dia!
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1: É só música boa, tem na programação. Pra você, que é o nosso melhor ouvinte, nosso parceiro, obrigado pela sua companhia.
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1: E agora vamos com o Momento Saúde com Edelson Moura.
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5: 7 horas.
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1: Vamos então com as histórias e canções da nossa música sertaneja, agora ouvindo a moda do Boi Fumaça, moda de viola, com interpretação de Lourenço e Lourival. Uma bonita composição do Sulino e do Moacir dos Santos. Essa moda do Lourenço e Lourival que a gente vai ouvir é a gravação de 1978, mas essa moda foi gravada original com a dupla Leôncio e Leonel em 1961. A gravação que a gente vai ouvir também ficou muito boa com Leôncio e Leonel, mas nós vamos ouvir com Lourenço e Lourival. Boi Fumaça, de 1978, abrindo o baú da música sertaneja com suas histórias e canções. É a moda que conta, né, um pouco da história da lida do boiadeiro e a morte, né, do rapaz que aconteceu. E nós vamos ouvir Boi Fumaça, Lourenço e Lourival aqui no Clube do Caipirão.

0: aí, ó, Lourenço Lorival e o Boi Fumaça nas histórias e canções da música sertaneja, gravação de 1978.
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5: 7:41.
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1: É o Clube do Caipirão pelo rádio, pela internet. O negócio é defender as tradições de nossa terra com as músicas que marcaram época. Bom dia!
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1: Agora no jeito, Ana Castela e Zezé de Camargo e Luciano, no projeto Herança Boiadeira no Rodeio. Vamos ouvir sucessão pra você aqui no Clube do Caipirão.

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1: Uma excelente manhã pra você. Bom dia.
2: Bom dia pra vocês tudo.
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1: Vamos ouvir Ambu, Chitã e Chororó, a música que deu nome à dupla Chitãozinho e Chororó, com Zé do Rancho e Zé do Pinho pra você aqui no Clube do Caipirão.

0: 7:59.
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1: 8 horas e 46 minutos.
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Porque qual dos homens sabe as coisas do homem, senão o espírito do homem que nele está? Assim também ninguém sabe as coisas de Deus, senão o Espírito de Deus.

0: Porque qual dos homens sabe as coisas do homem, senão o espírito do homem que nele está? Assim também ninguém sabe as coisas de Deus, senão o Espírito de Deus. 1 aos Coríntios, capítulo 2, versículo 11. Amados ouvintes, aqui está mais uma coisa muito profunda que nos revela as Escrituras Sagradas, a Palavra de Deus. Qual dos homens sabe as coisas do homem, senão o espírito do homem? Vale a pena perguntar, esclarecendo melhor, quem conhece seus pensamentos? Quem conhece o que você está pensando nesta hora? A pessoa mais íntima sua não conhece o que você está pensando. Esse é um exemplo. Senão você mesmo sabe o que você está pensando. Assim também ninguém sabe as coisas de Deus, senão o Espírito de Deus. Aqui encerra todo homem, todo programa humano, debaixo de uma condição, uma única condição: ser desfeito, aniquilado, jogado no esterco, como aconteceu com Paulo. Porque o único que sabe as coisas de Deus é o Espírito de Deus. E se nós queremos saber as coisas de Deus, então não devemos estudar Deus, devemos buscar o Espírito de Deus, porque é o único que sabe as coisas de Deus. Mas ninguém, não tem o doutor fulano, nem o doutor ciclano, nem isto nem aquilo. Quem sabe as coisas de Deus é aquele que tem o Espírito de Deus. E o Espírito de Deus não faz acepção de pessoas. Ele toma um pescador ali e o enche do poder de Deus a ponto do Sinédrio perguntar: nós sabemos que eles não têm letras, são indoutos, e ficarem assim embaraçados. Porque o que se necessita para pregar o Evangelho, quando é chamado para isso, desde antes da fundação do mundo, é o Espírito Santo. E quando Deus chama um homem para pregar o Evangelho, ele equipa este homem. Isso não quer dizer que dá muito dinheiro para ele. Ele dá o Espírito Santo para ele, para aquele determinado fim. O que eu mais sinto necessidade nas minhas mensagens, nas minhas pregações, é disto, é do Espírito Santo. Para mim, sem ele, melhor fora lavrar a terra, ser um pedreiro, ser um motorista, ser pescador, ser o que for, sem o Espírito Santo. Melhor fora que todos chegassem a este conhecimento. Por quê? O que acontece? A igreja precisa do poder vivificador. E nenhuma mensagem poderá vivificar a igreja a não ser a mensagem do Espírito Santo. Ouvintes, isso seria como que nós tomarmos dois automóveis de luxo para sairmos a uma viagem longa. Bom, tapetes e assentos de cada carro seria de pele de anta, a pele mais suave, que a faria mais cômoda. Vamos ilustrar assim, não é? Os pisos seriam de tapetes grossos e suaves. Os volantes dos carros seriam cobertos de níquel e incrustados de diamantes. O motor seria um que haveria passado por muitas provas para que fosse o motor ideal. E toda a sua parte externa, niquelada e qualquer coisa assim. Os rolamentos de todas as rodas estariam muito bem engraxados. Os pneus seriam de tal qualidade que não haveria possibilidade de ter problemas de nenhuma classe. Vejam só que automóveis bons, hein? Tudo haveria sido provado cabalmente. Logo, ambos os carros seriam tirados da fábrica. Se colocaria gasolina nos dois. A gasolina quer dizer o poder, pois a gasolina contém a química correta para isso. Mas agora, quando vamos acender os motores para pôr a rodar os dois carros, ainda que aparentemente idênticos, iguais, um deles não tem faísca. Não tem o poder para acendê-lo, para provocar a explosão da gasolina, do poder. Bom, você me diria, o poder está na gasolina. Sim. Porém, não importa quanto poder tem a gasolina, se não há faísca para manifestar esse poder, se não há esse poder para confirmar que em verdade isso é gasolina, então daria o mesmo resultado como se fosse água. Era o mesmo que tivesse água naquele tanque. Se não há corrente, se não há bobina, se não há platinado, se não há velas, se não há corrente naquilo, se não há bateria, então, o que adiantaria aquele poder no tanque? O que adianta Cristo? O que adianta a Bíblia? Se não há este poder vivificador, não importa quanto reclamem os teólogos, nem quão correta tenham as igrejas, nem quanta educação tenham, nem quão semelhante à Bíblia pareçam, enquanto o molho não for movido, enquanto o Espírito Santo não vier sobre a pessoa, sobre a igreja, para vivificar essa palavra, o Espírito não se moverá. A gasolina representa a palavra, é a verdade. Fica aquela coisa muito linda, muito polida ali, mas inerte, sem o poder vivificador. Temos Cristo? Tem sim. Temos gasolina? Temos, mas não tem faísca. Temos a Bíblia? Temos. Temos um cartucho muito bem carregado. Mas não puxamos o gatilho. Temos dado muita importância à mecânica e nenhuma importância à dinâmica. A dinâmica seria justamente isto, a faísca para fazer explodir aquele poder, a gasolina que chega ali nas cabeças dos pistões, já gasificada. Então vem a faísca e faz explodir aquilo, e o carro então está em movimento. Não importa até se ele seja um carro feio, mas vai se mover. O que deve chegar na cabeça desses homens aí é isto. O que deve chegar nas nossas cabeças é isto. É o poder de Deus dinamizado pelo Espírito Santo. Não o engenho intelectual acerca de Deus. Isso nunca faz funcionar. Isso é como Dagom na presença da arca, cai de bruços. Se necessita do poder dinâmico de Deus, se necessita do poder da ressurreição de Jesus Cristo sobre a igreja, para manifestar que isto em verdade é gasolina e trazê-lo a cumprimento. A palavra de Deus é gasolina, a palavra de Deus é poder, mas é necessário que haja uma faísca, é necessário que haja o Espírito Santo para dinamizar aquilo. Isso seria o Espírito de Deus em nós, nos levando a conhecer as coisas de Deus pelo Espírito de Deus e não pelo Espírito do homem. Você conhece a Cristo pelo poder do homem, mas você deve conhecer a Cristo pelo poder do Espírito Santo. Pode ser que se encontre, na verdade, numa lata de gasolina, mas o que está lá dentro é água? Seria outro exemplo? A única prova disso está em comunicar-lhe a vida. Ouvinte amado, se o evangelho que você tem crido não lhe comunica, não lhe relaciona com a vida de Cristo, alguma coisa estará mal a seu respeito, ao seu destino eterno. Só se pode provar se é gasolina ou não, se é o poder ou não, se houver faísca. E quando você trata de introduzir o Espírito Santo numa denominação, isso é melhor que não fizesse. Isso é como que botar remendo de pano novo em vestido velho. Isso é como quando o motor está falhando. Deste modo, sabe o que vai acontecer? Porá a perder a química da coisa, o poder da gasolina, e aquilo só vai encher de carvão as cabeças dos pistões. Os mecânicos dizem, está carbonizado, esse carro precisa ser descarbonizado, por isso está grilando, está esquentando, está falhando. E quanto mais falha, mais carvão aumenta, porque não está queimando direito. Aleluias! Eu estou feliz, contente, porque há um poder com força de 10 mil octanos. A palavra de Deus e o Espírito Santo para incendiá-la e assim ressuscitar o poder de Deus na vida de um homem, de uma mulher ou mesmo numa igreja, e assim dar a força a esse automóvel para que possa caminhar sob o poder dinâmico do Espírito Santo, o qual regressou e foi movido sobre o povo no dia de Pentecostes, mostrando que ele é o mesmo ontem, hoje e para sempre. O Evangelho, a mensagem que Deus nos manda através do profeta desta era, é justamente isto que nós estávamos precisando. Ali estava o primeiro mole movido, que ressuscitou, era Cristo, o primeiro entre todos os profetas, o qual foi o Filho de Deus, o Rei de todos os profetas. Tem havido igrejas e mais igrejas, noivas e mais noivas, porém tem que vir uma, aleluia, tem que aparecer uma noiva verdadeira, que não somente terá mecânica, mas também terá dinâmica disso. Isso fará com que essa igreja se mova e viva no poder de sua ressurreição, não sob o poder do dinheiro, não sob o poder do intelecto, não sob o poder de fama, de realizações materiais, de aparências. Porém, se nós não chegarmos a esse lugar e encontrarmos esse ponto, de que nos vale estar polindo as calotas das rodas do carro? Que benefício há em estar mudando a aparência ou dar-lhe uma polida completa quando não tem nada de dinâmica? Não importa quanto a mecânica esteja correta, tem que haver uma dinâmica para fazê-la funcionar. Que nos adianta estar construindo suntuosos templos, gastando fortunas e fortunas com sistemas educacionais acerca de Deus, polindo homens? O que adianta isto se nos falta o poder vivificador do Espírito Santo? Mas as Escrituras mostram claramente que Deus não vivifica essas coisas. Deus vivifica é um corpo no qual habita o Espírito de Cristo. Embora sendo humilde e simples, ali está o ponto exato onde Deus mira. Aleluias! O que provou que Jesus Cristo foi ressuscitado? Eles mentiram, pagaram soldados, compraram soldados para dizerem que era mentira. Mas logo o coxo estava andando lá na porta formosa do templo deles. Não tenho ouro nem prata, dizendo, não tenho beleza, não tenho aparência, não tenho grandes coisas, mas o que eu tenho, isso eu te dou. Eu só sei pescar uns peixinhos ali e vender na feira. Foi o que meu pai me ensinou. Mas o que eu sei agora, o que eu tenho, isso te dou. Em nome de Jesus Cristo Nazareno, levanta-te e anda. É desse poder que está precisando a igreja. É deste socorro bem presente na angústia desse século. Porque ele é socorro bem presente na angústia. Mas o homem quer esse socorro? Não. Eles confiam em carros e cavalos, em seus poderes próprios. Mas nós faremos menção do nome do Senhor, começando do batismo. Sim, amados. Ele foi exclusivamente a palavra, Jesus. Ele foi o próprio Deus. Foi a dinâmica na palavra o que fez com que o corpo de Jesus Cristo, estando frio, rígido e morto no sepulcro como estamos nós, se movesse a vida e levantasse de novo, movendo mesmo a pedra. Foi esse poder vivificador que penetrou naquele túmulo, movendo antes a pedra. Foi o poder vivificador que penetrou no túmulo de Lázaro e o chamou para fora. Oxalá que todos nesse instante pudéssemos parar, frear, deixar cantar os pneus, queimar os pneus, deixar sinal da nossa parada para os nossos filhos verem onde paramos, porque o abismo está ali na frente. Ou se salvam agora ou nunca mais. O mundo está moribundo. Não há nenhum sistema que possa salvar o mundo da grande catástrofe do terceiro batismo profetizado nas Escrituras. Querem passar por cima da Bíblia, mas não importa, passaram por cima de Cristo. Cuspiram em Jesus, mas Jesus se cumpriu. A palavra se cumpre. Ó Senhor Deus, Pai eterno e Deus bendito, Deus da glória eterna, só Tu podes fazer isto pelos Teus filhos, dinamizar essa fé, dinamizar essa palavra que temos ouvido, dar faísca nesse poder tremendo da Tua palavra, na qual temos crido pelo Espírito Santo. Em nome do Senhor Jesus, ó Pai, faça descer nesse instante em todos estes meus amados irmãos este poder vivificador, a faísca do Espírito Santo, queimando, explodindo, ó Deus, e dando vida, vida abundante para cada um. O enfermo seja curado e o poder de Deus seja introduzido nesses corpos aniquilados, em nome de Jesus Cristo. Amém, Senhor. Amém.
1: Agradecemos a Deus por mais esta poderosa palavra de ter nos concedido nesta manhã aos nossos corações, trazendo cura, paz, libertação e salvação para as nossas almas. Queira inteirar mais destas grandes verdades, é apenas nos solicitar o livreto de Volta à Palavra original pelo telefone 17 99704-3347. 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Também temos o nosso Tabernáculo da Fé aqui na cidade de Birigui. Fica na rua Luzival, Laurentino de Moraes, número 216, Residencial Quinta da Mata. Esta programação vai ao ar de segunda a segunda-feira. Então desejamos a todos os nossos ouvintes um bom dia. E amanhã estaremos de volta com esta mesma programação, nesta mesma emissora, neste mesmo horário. Com fé no Filho de Deus, a fé que vence o mundo. Um bom dia com Jesus.

0: 10 horas. 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

Estava esperando aí, bom dia para você que estava aguardando. Olha o Washington Luiz, é o carisma do rádio, abraçando o Birigui, abraçando essa região maravilhosa aqui, pela Top FM 104.9, a rádio que é top. O programa você já conhece, né? Claro, aquela viagem musical, fazendo você relembrar, matar saudades, é mais um dia, em mais uma manhã. Então aumente o volume aí, tá em casa, bom dia, tá trabalhando, bom trabalho, ótima manhã. É sexta-feira, sextou, final de semana chegou, então fique à vontade, viu? Vamos embora, 2 horas aí de um bom bate-papo, fazendo você relembrar e matar saudades. Vem comigo.

0: Essa é demais, né? Fala a verdade, hein? Que legal, viu? Essa foi lá pra nossa amiga Vilma. Tudo bem, Vilma? Um abraço, bom dia, ótima manhã. Tá curtindo a nossa programação, Vilma, aqui de Birigui, ligadinha conosco, né? Um abraço, ótima manhã, tá? Vamos trazer mais agora.
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0: aqui na Top, assim você que lembra, mata saudades, é a nossa viagem musical. Eu vou para um rápido intervalo, é coisa rápida, hein? Sai daí não, daqui a pouquinho tem mais.
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0: 10:27.
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6: De volta na melhor programação do seu rádio. Que gostoso, que bom estarmos juntos, hein? Vai mandando o seu alô, vai mandando o seu recado. É a nossa viagem musical. Quem tá curtindo a programação, programada pela internet, essa região maravilhosa, o pessoal de Piacatu, um abraço. Araçatuba, Penápolis, todos vocês, obrigado pela grande audiência e pelo carinho, curtindo aqui a Top. Grande abraço, hein? Vamos seguindo aí.
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0: Fala a verdade, demais essa aí, né? A gente relembra, mata saudades aqui com a nossa viagem musical. Bom dia, bom dia. Uma ótima manhã pra todos vocês. Muito obrigado pelo carinho aí. Tá dia lindo aí fora. Vem comigo, vai relembrando, vai matando saudades e vai voltando ao passado aqui. Curtindo aqui a Top. Grande abraço, hein? Vamos seguindo aí.
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0: Aí foi mais uma grande saudade para você que está curtindo a nossa viagem musical, que vai seguindo até o meio-dia. Tô indo para um rápido intervalo comercial, um cafezinho só, e a gente volta já.
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0: 10h54.
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4: E a gente volta seguindo com tudo aqui na melhor programação da Top FM. Grande abraço pra todos vocês, hein? Tá no carro, tá curtindo a gente aí? Bom dia, pessoal do Parque das Nações, uma ótima manhã, tudo de bom pra vocês aí, tá? Valeu, hein? Oi, Cida, um abraço, tá curtindo a gente aí também, Érica. Bom dia, Andréia, bom dia, ótima manhã pra vocês aí, tá? Nossa festa segue até o meio-dia aqui, ó.

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0: você voltar ao passado e cantar comigo aqui, né? É pra isso, fazer você voltar ao passado, fazer você relembrar. Bom dia pra todos vocês, uma ótima manhã e obrigado pela grande audiência, tá? Aqui você segue, então, junto comigo aí. Eu abraço você, eu abraço a família, tudo de bom!
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0: Uma melhor que a outra e você já sabe, né? Foi pra fechar mais uma sequência aqui. Você acompanhando aqui a nossa programação, essa região maravilhosa. Você que tá plugado pela internet, já já tem mais.
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0: 11:20.
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5: Já tô de volta, é rapidinho, né? Abraçando você em toda a região. Alô, pessoal de Birigui, mais uma vez, bom dia. Obrigado vocês pelo carinho, pela atenção. O pessoal do Jardim Bela Vista tá curtindo a gente aí. Pedro Marim Berbel também conosco. Um abraço, uma ótima manhã. E aqui nós vamos seguindo. E Solange, bom dia. Vamos seguindo de mais sucessos aqui com a nossa Viagem Musical.
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Fala a verdade, essa é demais, né? E é por isso que eu tô aqui, ó, fazendo você relembrar, matar saudades. Tudo de bom pra todos vocês e obrigado pela grande audiência. A gente segue aqui todas as manhãs, né? De segunda a sexta-feira. Quem tá curtindo a programação é você que tá tomando seu café, é você que tá trabalhando. Onde você estiver, aumente o volume e fique à vontade com a nossa viagem musical.

0: Tá terminando a nossa programação, tá terminando a nossa viagem musical da sua sexta-feira, final de semana, e você se organizando, se preparando para curtir o final de semana aí numa boa, né? Então, um grande abraço, obrigado por tudo, a cada um de vocês que estiveram conosco durante todo o dia, durante toda a semana, fazendo essa festa maravilhosa, na melhor programação, na melhor rádio Top FM. Grande abraço, valeu, juízo! Segunda-feira tem mais, bom final de semana, hein? A gente se encontra, a gente se vê por aí, até mais.
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2: 11:51.
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1: Olá, você que acompanha a programação da Rede Imaculada de Comunicação. Eu sou Paulo Teixeira, agora é 12:27, horário de Brasília, aqui comigo Jonatas Oliveira, e nós vamos juntos até 1 da tarde. Estamos na 24ª semana do Tempo Comum, e foi no 11 de setembro como esse, há 25 anos atrás, que o mundo testemunhou um dos acontecimentos mais marcantes do século XXI. Você se lembra, Jonatas, de quando aconteceu? Você era garoto, jovem ainda, né? Os Estados Unidos foram alvos de ataques terroristas com aviões sequestrados, atingindo as Torres Gêmeas em Nova York e o Pentágono em Washington. Outro avião caiu na Pensilvânia. Os ataques deixaram quase 3 mil mortos e provocaram profundas mudanças na política internacional e na segurança mundial. 11 de setembro também é a data de reflexão sobre a paz, a solidariedade e o valor da vida humana. A Igreja Católica celebra hoje o dia de São João Gabriel, sacerdote da Congregação da Missão. Foi missionário na China, dedicou-se à evangelização e morreu como mártir em 1840. Foi canonizado pelo Papa João Paulo II em 1996. E São João Gabriel é lembrado pela coragem, pela fé e pela dedicação aos mais necessitados. Estamos aí nas últimas semanas do inverno brasileiro e faltam apenas 115 dias para o fim do ano.
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1: Valorize sempre o seu tempo com o Senhor. A Eucaristia, a Palavra de Deus, a oração e aqueles momentos em que você pode estar na sua presença com o coração simples do discípulo que se deixa amar pelo seu Senhor. E nessa edição você vai saber que o FGTS amplia subsídio para Minha Casa Minha Vida em 2026. Golpe do Pix altera QR Code e desvia pagamentos em lojas virtuais. Solidão pode afetar saúde mental e bem-estar. Igreja orienta sobre participação nas eleições. Daqui a pouco uma entrevista exclusiva com o Bispo de Mogi das Cruzes. Hoje é sexta-feira, 11 de setembro de 2026, e estes são alguns dos destaques do Imaculada Notícias, que já está no ar.
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1: Meio-dia e meia, o Conselho Curador do FGTS aumenta recursos destinados

0: Teve dedo na cara, tio.
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2: A gente queria agradecer a presença de cada um de vocês, obrigado pelo carinho, obrigado pela amizade de vocês. É muito prazeroso, muito gratificante tudo que tem acontecido nas nossas vidas. E eu fico feliz demais de ter tanto amigo assim, tantas pessoas que gostam do nosso trabalho, gostam de mim, aprenderam a gostar do Guilherme. Uma salva de palmas pra vocês. Selg e Guilherme no pelo ao vivo, Guilherme.
3: Obrigado, gente.
2: Esse DVD vai pro seu vovô, né, cara?
3: Isso aí.
2: Bora. Nós. Nice.

0: Obrigado, gente.
1: Obrigado.
0: Obrigado mesmo. Valeu demais. Muita gente não sabe o quanto é difícil você trabalhar com música hoje, mas isso aqui está sendo feito com muita verdade, muito carinho. E a nossa essência, o que a gente gosta de cantar, o que a gente ouve até hoje. Mais uma vez, obrigado vocês. Uma salva de palmas, vocês foram foda. Obrigado, gente. Valeu, gordão.
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3: Pra você se apaixonar, o Love Nation tá rolando aqui na programação. Daqui a pouco tem mais.
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4: 12 horas e 35 minutos.
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1: Esse é o Love Nation dessa sexta-feira. Muito bonita essas músicas, né? Você faz toda essa seleção aqui no nosso Instagram da rádio. É só você participar, mandar a tua mensagem e pronto. Aproveita o fim de semana que vai ser especial na sua rádio favorita, viu? Love Nation volta na segunda, se Deus quiser.
2: 12 horas e 54 minutos.
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0: 13 horas. 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
3: Olá pessoal, tudo bem? Estamos chegando com o programa Linha do Tempo. Eu sou o BJ e a gente vai ficar junto numa viagem longa e com muita música boa de todos os tempos tocando pra você. Vamos nessa, o programa de hoje, Linha do Tempo, está no ar.
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0: hora de uma paradinha no programa Linha do Tempo. A gente volta já, hein? Tem muito mais pra você recordar, pra você curtir, pra você se emocionar.
1: Treze horas e 26 minutos.
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3: Opa! Alô você! Salve, salve, simpatia! Muito prazer, aqui Silva Júnior! E a partir de agora, eu trago Novelizando e o resumo da sua novela favorita, as três novelas da noite da Globo. A gente destaca nesta super sexta-feira, sextou, piazada! Ótimo início de final de semana, 11 de setembro de 2026. E agora tem o resumo da novela A Nobreza do Amor, a novela das seis. Omar tenta confortar a Lica e afirma que a guerra precisa ser vencida. Casemiro garante a Graça que não perdoará Mirinho. Onildo aconselha Sebastião a manter em segredo sua noite de amor com Virgínia. Omar diz a Lica que não pode ficar ao seu lado. Tonho e Onildo sofrem com a partida de Alica e Niara. Mirinho provoca Tonho por conta de Lúcia. Ana Maria termina seu namoro com Manuel e Januário gosta. Omar presenteia Salma, que acaba beijando o rapaz. Jandal assina o acordo para a exploração dos franceses em Batanga. Liderados por Dume, os rebeldes atingem Jandal com uma lança. Rapaz, capítulo de hoje vai estar demais, hein? Capítulo da novela das seis, A Nobreza do Amor. Daqui a pouco eu volto com tudo que vai rolar na novela por você. Segura!
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6: Que legal, que bacana, estamos juntos aqui no Linha do Tempo com músicas que tocaram você e que continuam tocando, não é verdade? Vamos com mais sucessos aí.

0: já tradicional paradinha acontece pra gente ir ali, faturar um pouquinho, não é? Que é importante pra empresa. E já já a gente continua. Mais música e emoção daqui a pouquinho pra você.
1: Quatorze horas e um minuto.
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3: Muito bem, já estamos de volta com mais um bloco do nosso Novelizando e o resumo da sua novela favorita desta sexta-feira. Agora tem a novela das sete por você. Peixe afirma a Bela que ele e seus irmãos não ficarão por muito tempo em seu prédio. Bela pede ajuda a Glorinha para encontrar uma diarista. Peixe sofre ao lembrar de Julie. Lucas apoia Sabugo. Gabriel e Peixe se aproximam. Bela convida Lucas para um passeio com ela e Samuca. E Tonton os acompanha. Suelen se irrita com a reação de Peixe à sua surpresa. A armação de Vanessa dá certo e Gabriel é convidado para palestrar em um evento importante. Silvia é rude com Hannah. Zé oferece dinheiro a Juarez e o ameaça novamente. Hannah e Ítalo se conhecem. Próspero conversa com Toy sobre Augusta e pede que ele faça uma entrega de pastéis no hospital. Lucas questiona Bela sobre seus sentimentos por Gabriel. E a obstetra garante a Lucas que precisa descobrir quem foi o responsável pela morte de Julie. Juarez se coloca perigosamente no alto de uma passarela. Gente, esse é o resumo da novela das sete por você. Daqui a pouquinho tem a novela Quem Ama Cuida, novelão das nove da Plim Plim, segura!
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4: As músicas que emocionam você tocam aqui no programa Linha do Tempo. Vamos juntos, gente. Mais emoção no seu rádio.

0: mais uma paradinha rápida e daqui a pouquinho tem mais emoção pra você no programa Linha do Tempo.
1: Quatorze horas e 37 minutos.
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3: Legal, turma! Estamos de volta, reta final, último bloco de hoje do Novelizando. Agora tem o resumo de Quem Ama Cuida, novela das nove da Globo. Sueli avisa Pedro que manterá seu discurso no depoimento. Liris fica desconfiada quando Nicolau pede o contato de Yuri. Fábia conclui que Pilar usa o vício de Ulisses para manipular o irmão. Rosa tenta fazer Helenice enxergar que Tom está prejudicando a vida de Daphne. Ulisses confessa a Flávia que não é mais sócio da joalheria e é expulso de casa pela mulher. Carmita se oferece para depor em favor de Ademir. Tom fica surpreso quando Helenice avisa que assinou a autorização para Daphne ir ao passeio da escola. Pedro pergunta a Adriana se ela foi a responsável pelo flagra de Flávia em Ulisses no cassino. Esse foi o resumo de Quem Ama Cuida, a novela das nove que vai ao ar hoje, sexta. Amanhã a gente volta com mais Novelizando. Eu sou o Silva e ó, beijão pra você. Amanhã a gente volta. Estamos de volta na parada com o resumo da sua novela favorita. Grande abraço, cuide-se bem. Ótimo início de fim de até lá.
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0: O som que te embala, a música que te agrada, é aqui no programa Linha do Tempo. Pode aumentar o volume, que essas próximas aí são sensacionais. Vamos ouvir.

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7: Fala aí, turma. Como é que você está? Tá tudo bem? Tudo bacaninha? Começando mais uma tarde mais que demais. Sexta-feira, finalzão de semana. Você acha que eu não sei, né? Hoje, 11 de setembro de 2026. Como que você está? Prazeraço, Johnny Silva. Estou chegando pra ficar juntinho com você com muita alegria, muita descontração, muita música boa. E a partir de agora você pode seguir a gente aí nas redes sociais, no Insta, no Face. Também pelo nosso site aí, tá lindão, tá maravilhoso. Está aguardando por uma visita sua, tá bom? Vamos começar. Começar muito bem a nossa tarde, tá chegando o Henrique Juliano, todo o romantismo do mundo aí, né? Traumatizei. Curte aí, é a nossa tarde mais que demais.
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0: Fui lá e traumatizei. Pronto, descobrimos como o inseguro nasce.
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agito pra deixar o nosso finalzão de semana mais gostoso. Essa sexta-feira maravilhosa, você curtindo o Seinfeld aqui na nossa programação. Passou o Danilo e o Davi mudou o texto. Ai, tá chegando por aqui agora o Murilo Huff. Deixa eu.

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0: romantismo do mundo do Luan Santana. E aí? E aí, digo eu, né? Como que você está? Tá tudo bem? Bacaninha? Curtindo a nossa programação, né? Ótimo final de semana pra você. Ótima tarde. Ah, passou por aqui também o Naldo Beni. Vou para um breve intervalo, mas no próximo bloco tem muito mais pra você. Tá bom? Não saia daí.
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2: 15 horas e 20 minutos.
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8: Seja muito bem-vindo, prazeraço Johnny Silva, mais meia hora de muita música chegando aqui na nossa Tarde Mais Que Demais. E agora com Super Popurri, com Super Medley, da forma que você quiser entender aí, Grupo Menos é Mais aqui.

curtindo os rapazes de Guarulhos. Estou falando aí do Traia Véia, lugar mais triste do mundo. Não é aqui, tá? Na nossa rádio, na nossa programação. Não é, pra gente é sempre um privilégio ter você aqui participando, interagindo. Pra você que não baixou o nosso aplicativo, vá até a Play Store ou a Apple Store. Baixe o nosso aplicativo, digita aí o nome da nossa rádio, baixe o nosso aplicativo e leve a gente pra onde você for, tá bom? Pra curtir aqui toda a nossa programação aqui durante 24 horas. Muita música boa, muito sucesso, os maiores artistas, todos eles passando por aqui, tá bom? Pra gente é um privilégio enorme. Tá chegando por aqui o Bruno Martini.

0: sucesso do Diego e Victor Hugo, Tubarões, aqui na nossa Tarde Mais Que Demais, aqui na nossa rádio predileta. Intervalinho chegando, é só o prazo de tomar um pouquinho de café e já está de volta, tá bom? Então aguenta aí.
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2: 15h45.
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7: E agora você vai curtir Queria Ser Tu, Interfone. Sabe com quem? Grupo Menos é Mais.
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2: Não, apaga.

Você curtindo Jorge Mateus, dói. Você curtindo aqui na nossa tarde, tá? Pra você que é comerciante, sempre curte a nossa rádio aí no seu comércio. Quer anunciar aqui? É muito fácil, tá? Acesse aí as nossas redes sociais. Segue a gente no Insta, no Face. Se você não segue a gente, manda um recadinho aqui pelo nosso WhatsApp. Iremos entrar em contato aí certinho, tá? Fazer um precinho bacaninha pra você. Vai ser muito importante pra gente ter a sua marca aqui, tá bom? Tá chegando o Diego e Victor Hugo.

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1: Que coisa linda, galera!
0: Obrigado!
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0: combinando com o nosso finalzão de semana, sexta-feira maravilhosa. Muita gente já se preparando aí, né? Comprando aquela carne pra assar. Ah, tá se preparando também pra sair. Já está tomando aquela gelada aí, que eu sei, porque hoje é sexta-feira. Muito obrigado pelo seu carinho, pela sua audiência. Você ouvindo os Pipocos do Brasil, Israel e Rodolfo. Arruma um bão. Vou para um breve intervalo, mas no próximo bloco tem muito mais pra você, tá bom? Não saia daí.
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2: 16 horas e 13 minutos.
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3: fazendo a trilha sonora dos seus momentos aqui nesta rádio maravilhosa. Tá chegando Luan Santana, Clone. Música lindíssima, você vai curtir agora.

0: Você curtindo os românticos Henrique e Juliano, devia ser proibido. Você curtiu também Chimarruts do lado de cá. Ah, do lado de cá é sempre melhor, passa muita música boa pra você, porque não adianta você procurar pra lá, pra cá, porque a melhor programação você vai curtir aqui na nossa rádio. Agora tá chegando Lauana Prado aqui na nossa tarde.
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1: Não tem jeito, meu compadre. 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

0: grandes sucessos do grupo Menos é Mais, Coração Partido, você curtindo aqui na nossa tarde. Gente, pra finalizar mais uma vez com chave de ouro neste finalzão de semana gostoso que está apenas começando. Ah, sempre é muito bom ter você aqui, tá? Quero agradecer pela sua sintonia, pela sua audiência, você que ficou juntinho, coladinho com a gente, participando da nossa programação, interagindo, compartilhando o nosso aplicativo, falando pras pessoas aí da nossa rádio e também da nossa programação, tá certo? A nossa tarde mais que demais volta aí, especial de finalzão de semana, no mesmo horário aqui na nossa rádio. Fica com Deus, um ótimo final de semana e tudo de bom. Tchau, tchau!
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2: 16:39.
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2: Alô, Brasil! Chegamos com mais um Baú Sertanejo! Eita, coisa boa! A partir de agora, está no ar o nosso Baú Sertanejo. Alegria, alegria, gente! Alegria! Chegou o finalzinho de semana já, né? E a gente começa o programa de hoje trazendo pra você as melhores de todos os tempos do Baú Sertanejo. Aumenta o som, aumenta aí que o Baú Sertanejo já está no ar.
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0: Alô, gente! Olá, pessoal! Quanta felicidade, hein?
1: Com certeza, Marcelo.
0: E para a nossa felicidade ficar melhor ainda, essa boate que está começando, nascendo hoje aqui, né?
1: Isso.
0: Tomara que ela chegue nos lares de vocês com muito amor, muito carinho e respeito aos nossos fãs e amigos. Um beijo
1: do Marcos Paulo.
0: Um beijão do Marcelo e vamos pro show. Um bom show pra todo mundo!
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2: 17:13.
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0: como é bom poder voltar para casa.
1: E o Milionários é Rico, graças a Deus, nós estamos sempre voltando para casa.
0: Sim, e na estrada sempre, na estrada, né? Sempre. Na estrada e voltando, né?
1: E voltando.
0: Indo e voltando.
2: Isso é Baú Sertanejo no seu rádio, no Sai da Sintonia. Já já voltaremos com mais.
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4: 17:30.
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0: 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Depois do intervalo a gente volta com mais sucesso pra você. Não sai daí não.
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2: 17 horas e 46 minutos. 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
6: Muito bem, de volta com o Baú Sertanejo, aumenta o som.
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1: Caros ouvintes da Rádio Top FM 104,9, o meu boa noite. Eu sou a irmã Carmen, missionária claretiana. Estou aqui para proclamar a palavra de Deus, que hoje a liturgia nos traz o Evangelho de São Mateus, que está...

0: Boa noite, meus irmãos e minhas irmãs, diretamente da Rádio Top FM 104.9. Estamos iniciando a Hora da Ave Maria. Meu nome é João Mauro e venho em nome do Movimento de Cursilhos de Cristandade de Birigui e agradecer a Deus e a Maria Santíssima por estar aqui com esse momento de reflexão junto à Maria Santíssima com vocês. Em nome do Pai, do Filho e do Espírito Santo. Amém. Vinde, Espírito Santo, enchei os corações dos vossos fiéis e acendei neles o fogo do vosso amor. Enviai o vosso Espírito e tudo será criado e renovareis a face da terra. Oremos. Deus, que instruístes os corações dos vossos fiéis com a luz do Espírito Santo, fazei que apreciemos retamente todas as coisas, segundo o mesmo Espírito, e gozemos sempre de sua consolação. Por Cristo, Senhor nosso. Amém. Pai nosso, que estais no céu, santificado seja o vosso nome. Venha a nós o vosso reino, seja feita a vossa vontade, assim na terra como no céu. O pão nosso de cada dia nos dai hoje. Perdoai as nossas ofensas, assim como nós perdoamos a quem nos tem ofendido. E não nos deixeis cair em tentação, mas livrai-nos do mal. Amém. O anjo do Senhor anunciou a Maria, e ela concebeu do Espírito Santo. Ave Maria, cheia de graça, o Senhor é convosco. Bendita sois vós entre as mulheres, bendito é o fruto do vosso ventre, Jesus. Santa Maria, Mãe de Deus, rogai por nós, pecadores, agora e na hora de nossa morte. Amém. Eis aqui a serva do Senhor, faça-se em mim segundo a vossa palavra. Ave Maria, cheia de graça, o Senhor é convosco. Bendita sois vós entre as mulheres, bendito é o fruto do vosso ventre, Jesus. Santa Maria, Mãe de Deus, rogai por nós, pecadores, agora e na hora de nossa morte. Amém. E o Verbo de Deus se fez carne e habitou entre nós. Ave Maria, cheia de graça, o Senhor é convosco. Bendita sois vós entre as mulheres, bendito é o fruto do vosso ventre, Jesus. Santa Maria, Mãe de Deus, rogai por nós, pecadores, agora e na hora de nossa morte. Amém. Rogai por nós, Santa Mãe de Deus, para que sejamos dignos das promessas de Cristo. Amém. Maria, nossa Mãe, rogai por nós. Maria, nossa Mãe, intercedei por nós. Maria, nossa Mãe, fazei-nos dignos das promessas de teu Filho. Amém. E hoje, nessa noite, nós gostaria de perguntar: para quem você quer rezar hoje, agora, nesse momento? Passa um momento de silêncio, reflexão, e coloque no coração de Jesus e de Maria todas as suas orações, seus problemas, suas dificuldades, as suas vitórias, tudo que está acontecendo com você. Eu gostaria de, primeiramente, pedir pela minha família, pedir pelos meus filhos, minha esposa, meus netos, meus irmãos, toda a minha família. Gostaria de pedir também pela alma do pai do Frei Claudemir, que faleceu hoje. Gostaria de pedir também pelo nosso irmão Irineu, que está passando um momento difícil, né? Está precisando de muitas orações. Enfim, pedimos para todas as pessoas ouvintes da Rádio Top FM, todos as pessoas que estão necessitando nesse momento de alguma oração, alguma condição de sua vida. Que Deus Todo-Poderoso, Misericordioso e Bom receba as suas, seus pedidos, as suas dificuldades e, através dele, do amor dele, misericordioso, e as situações se resolvam, vão amainando a nossa dor e que nós possamos, Senhor, estarmos juntos, mesmo nessas horas de tanta dificuldade. Amém. E hoje nós vamos falar sobre o Evangelho de Marcos, capítulo 3, versículo de 7 a 12. O Senhor esteja conosco, Ele está no meio de nós. Proclamação do Evangelho de Jesus Cristo segundo São Marcos. A nossa Bíblia, olha aqui. A importância de nós fazermos as leituras dentro da própria Bíblia é muito importante, meus irmãos. Abram sua Bíblia em Marcos 3, de 7 a 12. Jesus se retirou para a beira do mar, junto com seus discípulos. Muita gente da Galileia o seguia, e também muita gente da Judeia, de Jerusalém, da Idumeia, do outro lado do Jordão, dos territórios de Tiro e da Sidônia. Foi até Jesus porque tinha ouvido falar de tudo o que ele fazia. Então, Jesus pediu aos discípulos que arrumassem uma barca para ele não ficar espremido no meio da multidão. Com efeito, Jesus tinha curado muitas pessoas e todos os que sofriam de algum mal se jogavam sobre ele para tocá-lo. Vendo Jesus, os espíritos maus caíam a seus pés, gritando: Tu és o Filho de Deus. Mas Jesus ordenava, e severamente, para não dizerem quem ele era. Palavra da salvação. Glória a vós, Senhor. Nesse momento, nós vamos fazer uma pequena reflexão dessa palavra de Deus que ouvimos no Evangelho de Marcos, aprofundamento, Marcos 3, de 7 a 12. No Evangelho de hoje, vemos as multidões que buscam Jesus, e nelas o princípio da fé começa a acontecer. Essa mesma multidão se jogava em cima de Jesus, né? Eles queriam tocar Jesus. A fé nasce do ouvir. A fé vem pelo ouvido. Eles ouviam falar de tudo o que Jesus fazia e, a partir disso, algo começava a se mover dentro deles. Essa mesma experiência, com certeza, acontece conosco, com cada um de nós. Muitos de nós, inclusive pessoas da igreja, têm dificuldade de crescer na fé por causa daquilo que escutam todos os dias. Para Deus, às vezes, ficam 5 minutinhos. Quando fico? A maioria escuta a Deus apenas na missa dominical e ainda com certa pressa. Isso quando vai até a missa, desejando que o padre não fale muito de Jesus, quem curte logo a história, quem curte logo o sermão. Depois disso, durante o restante da semana, desde a hora em que acorda até a hora em que dorme, escuta o quê? Notícia ruim, tragédia, discursos e argumentos sobre a vida que desmente a Bíblia, o Evangelho, músicas que exaltam o adultério, a bebedeira, a cachaça, conversas que não exaltam a caridade, a bondade ou o perdão, mas a vingança, a rivalidade, o toma lá da cá. E depois, muitas vezes, a gente não entende porque a nossa fé não cresce, ou porque a vida espiritual fica estacionada, fica parada. Alguns de nós somos mesmos há 20, 30, 40 anos. Houve uma pequena mudança, um leve entendimento de alguma realidade da vida, e aí a gente veio para perto de Jesus, como a multidão que foi até a beira do mar. Chegamos ali e paramos, ficamos estacionados. Dali não saímos mais. Por quê? Pela má qualidade do que entra pelos nossos ouvidos e pelos nossos olhos. O que entra pelo ouvido e pelo olhar vai para a cabeça e gera pensamento, raciocínio. Aquilo que a gente fica pensando produz no coração o afeto ou o repúdio. A gente matuta uma coisa e começa a se apaixonar por aquilo, a valorizar aquilo, ou então a rejeitar aquilo. Nós nos tornamos aquilo que repetidamente escutamos. Se temos discernimento e temor de Deus, às vezes conseguimos perceber: isso não é bom de ficar pensando, isso não é bom de continuar vendo ou ouvindo. Tudo entra dentro da gente, tudo fica guardado, e o coração começa a gostar do que é mal e a repudiar o que é bom. A palavra de Deus, porém, faz o mesmo caminho, só que de modo inverso. À medida que as multidões iam ouvindo Jesus de novo, algo mudava dentro delas. Tanto que quando Jesus se movia, o povo se movia atrás. Agora, o nosso coração começa a ver as coisas boas, a criar afetos pelas coisas boas e a tomar distância das coisas ruins. Isso é conversão. Precisa entrar pelos olhos, pelos ouvidos, precisa de tempo na inteligência, mas precisa descer até o afeto. Esse é o ponto. Essa é a graça. É entrar pelos olhos, pelos ouvidos, passar pelo coração, para sair pela boca, como graça de Deus. No evangelho de hoje, vemos até os demônios dizendo uma verdade. Eles gritavam, caíam aos pés de Jesus e diziam: tu és o Filho de Deus. Mas Jesus não queria que eles falassem. Por quê? Porque não falavam por amor nem por adoração, mas com ódio, com raiva. Se Jesus permitisse que os demônios falassem dele, correria o risco de o povo dar atenção ao demônio. E o que vem depois da frase: tu és o Filho de Deus, quando dita pelo inimigo? Muitas vezes vem campanhas, interesses, manipulações, ambições, desejo de poder, de dinheiro, de domínio sobre os outros. E isso, meus irmãos, continua acontecendo nos dias de hoje. Nunca vai faltar gente usando o nome de Deus. Um dos mandamentos diz: não tomar seu santo nome em vão. E muitas vezes pensamos que isso é apenas usar o nome de Deus em expressões banais do dia a dia. Mas tomar o nome de Deus em vão também é usá-lo para legitimar qualquer coisa, vender qualquer serviço, encobrir incompetência, interesses ou projetos pessoais. Por isso, nunca vai faltar quem use o nome de Deus. O povo até diz com muita sabedoria: o golpe está aí, cai quem quer. E o problema é que quando a consciência é mal formada, quando a ignorância espiritual é grande, a pessoa já nem consegue discernir o que é fruto bom e o que é fruto ruim. Hoje, para muitos, o fruto de Deus na vida de alguém é riqueza, sucesso, carro de luxo, casa na praia, uma vida de aparência perfeita, de status, de stories bem produzidos. Coloca-se um glória a Deus no meio e parece que está tudo resolvido. Para alguns, fruto é carreira, é sucesso, é reconhecimento. E quantos católicos ficam magoados com Jesus porque trabalham tanto e não têm isso ou aquilo, como se precisássemos dessas legitimações externas para provar o valor da nossa fé. Muitas vezes, sem perceber, acabamos caindo nessa sensação também. Jesus continua nos ensinando algo muito delicado e profundo. Não fale meu nome, diz ele ao demônio. Fique quieto, porque há pessoas que carregam o nome de Deus, mas vivem de modo vão, modo vulgar, desviados do caminho. E isso confunde todas as pessoas. Ou seja, uma pessoa sem compromisso real com Deus se torna referência só porque fala de Deus, porque usa uma camiseta religiosa ou frequenta a igreja. Por isso, Jesus não quer ser propagado pelos demônios. Discernimento espiritual é essencial. Aprender a reconhecer os frutos de uma vida em Deus. Caso contrário, o golpe que está aí acontece e a gente cai sem precisar cair. Tudo isso faz parte do movimento da fé. Falar do Jesus verdadeiro, do Verbo que se encarnou, do Jesus da palavra. Isso produz fé em todos? Não. Nem Jesus produziu fé em todos. Nem ele alcançou todos os corações. Porque nós acharíamos que conseguiríamos? Precisamos aprender a conviver com o fracasso, com as derrotas, com os limites. Nem a igreja, nem eu, nem você vamos alcançar todos. Mas os corações que podem ser alcançados não estão esperando opinião pessoal ou uma adaptação rasa. Estão esperando Jesus. E é tentador querer agradar todo mundo. É tentador querer alcançar a todos. Mas isso pertence ao mistério de Deus. Jesus mesmo explica isso na parábola do semeador. A semente cai em terrenos diferentes. Alguns acolhem, outros não. E isso não é fracasso do semeador. É mistério do coração humano. Cada um corresponde com mais ou menos generosidade à ação do Espírito Santo. Jesus começa, então, a formar os discípulos. E aqui aparece um detalhe belíssimo do Evangelho. Ele pede que lhe providenciem uma barca. Jesus poderia fazer brotar um barco ali na hora. Ele pode flutuar sobre a água, mas não. Ele pede ajuda. A multidão ficava apertada. Não havia microfone. Então a barca criaria distância, ajudaria na acústica. Jesus entende até de propagação do próprio som, né? Jesus convida os discípulos a participar da obra. Ele não precisava, mas quis precisar. É assim que Deus salva, nos colocando no jogo. Deus salva nos envolvendo, nos solicitando, pedindo algo de nós. Coloca a mão no bolso, dobra o joelho, faz um jejum, larga um pouco o celular, ajuda alguma causa, vai ali no salão da paróquia, dá um passo a mais. Porque muita gente carrega uma ilusão perigosa. Se eu for muito certinho, muito bonzinho, muito devoto, minha vida vai ser um sossego. Mas repare, toda vez que Deus precisa de você, o trabalho aumenta. Toda vez que Deus confia algo a você, vem o peso da responsabilidade. E às vezes a gente até pergunta, o que foi que eu fiz para merecer isso? Deus nos chama. E às vezes, Ele chama para pastorear alguém difícil. Um filho complicado, uma situação que exige paciência, uma missão que parece injusta. Começa muitas vezes dentro da nossa casa, depois ao redor, depois mais longe, aonde Deus nos colocar. Meus irmãos, que honra e que graça o ser humano poder prover aquele que é a própria fonte da providência. E se a caridade é curta e a preguiça é grande, logo vai surgir desculpa. Hoje não posso, vai ter gente em casa, agora não dá. Mas Deus nos santifica, justamente quando nos convida a entrar na obra dele. O Evangelho mostra que Jesus curou muitas pessoas e todos os que sofriam de algum mal se jogavam sobre ele para tocá-lo. Aqui aparece algo muito concreto. Deus desperta a fé, mas a fé precisa ser correspondida. Esse povo vinha de todo lugar. Não tinha carro, não tinha ônibus, não tinha facilidade, não tinha avião. Muitas vezes as pessoas vinham carregadas no colo, nas costas, e chegando ali, para tocar Jesus, se jogavam sobre ele. Gente cansada, doente, ferida, cheia de limitações, pecadoras. Se fosse conosco, talvez a gente teria virado as costas e ido embora, reclamando da falta da acolhida, da dificuldade, da espera. Mas eles se lançavam. Essa é a busca verdadeira do Senhor. Jesus é tocável. E onde nós tocamos Jesus hoje? Como nós tocamos Jesus hoje? Na oração, na palavra, na Eucaristia, na missa, nos sacramentos. É se lançar sobre o Senhor para tocá-lo, porque Ele se deixa tocar. Ele se deixa tocar. Porque a palavra de Deus também nos convida a vigiar não só o que entra pelos nossos ouvidos, mas também o que sai da nossa boca. Porque tanto podemos ser instrumentos da providência quanto instrumentos de divisão. E isso começa nas pequenas coisas, dentro da nossa casa, nas conversas do dia a dia, nas comparações aparentemente inocentes. Outro pecado que aparece com a força nas leituras que vimos é a ingratidão. Quantas vezes acontece com a gente nos nossos ambientes, dentro da nossa casa? Pais que se sacrificam, trabalham, cuidam, sustentam, e basta surgir uma novidade, uma amizade nova, relacionamento novo, parece não valer mais nada. Esse espírito ingrato destrói vínculos e gera ressentimentos profundos. E esse sentimento surge, então, quando é tudo, os dias de hoje, a sede por novidade, trocar rapidamente de referência, idolatrar o novo, descartar o antigo que não serve mais, as mudanças muito rápidas, os TikTok, né? Muito rapidez, tudo curto, tudo rápido, tudo sem sabor, ninguém experimenta mais nada, tudo é muito rápido, tudo é tudo descartável, nada é perene. Olha só os casamentos de hoje em dia, né? E vai criando essas divisões. Quantas vezes nós estamos entrando com esse mesmo, nessa mesma barca, barca da rapidez, da pressa, do fechar os olhos, do virar as costas, do não ouvir, do não agradecer, não ser grato à vida, não ser grata a Deus. Quantas vezes também fazemos isso? Abandonamos antigas amizades, abandonamos pai, mãe, filhos, amigos, parentes. Quantas vezes trocamos, simplesmente por trocar? Erramos, pecamos e começamos a achar que todos estão nos olhando, julgando, desejando a nossa queda. É uma competição absurda. Nem sempre é verdade. Mas quando nasce essa planta da divisão, essa ingratidão, né, o coração da gente fica adoecido. O que nós podemos pedir? Que essa ferida não seja aberta. Aquilo que entra no coração deve ficar dentro do coração. São coisas de bondade, de alegria, de gratidão. E nós não podemos ferir o coração do outro. Que Deus nos livre de provocar esse tipo de ferida no coração do outro. Então, todas as vezes que vocês forem saborear um encontro, uma amizade, um encontro da palavra de Deus, um encontro da Eucaristia, um encontro do próprio Cristo que está lá no sacrário, né? Vá com o coração preparado. Preserve essas relações que você tem. Somos nós mesmos como falamos, com amor, com gratidão, com elegância, com fé, caridade e discernimento. Jesus nos deu esse discernimento. Nós temos que vigiar o que entra no meu coração. Escolher com mais consciência o que você escuta, vê e alimenta no seu dia a dia. Reserve um tempo real para a palavra de Deus, para a oração, para os sacramentos, sabendo que essa fé cresce pelo ouvir e se enfraquece quando o coração é cheio de ruídos contrários ao Evangelho. Use a língua para unir, não para ferir. Examine suas palavras antes de falar, especialmente em elogios, comparações e comentários desnecessários. Decida cultivar a elegância espiritual, evitando exageros, ingratidão, que podem dividir família, a própria comunidade. E esse aprofundamento do discernimento do uso do nome de Deus e para reconhecer os frutos do Evangelho e do nome de Deus deve ser usado com verdade, porque ajuda no reconhecer os frutos autênticos de uma vida em Deus é evitar discursos religiosos que mais confundem do que conduzem à conversão. Paciência, uma missão que parece injusta e alimenta no seu dia a dia. Reserve um tempo real para a palavra de Deus, para ajude a termos o discernimento de buscar a nossa fé alimentados pela oração, pelos sacramentos, pela palavra, pela mesa da palavra e pela mesa do sacrifício. Deus os abençoe, fiquem em paz, amém. Deus.
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0: 19 horas.
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1: 19:48.
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0: 20 horas.
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4: Olá, seja muito bem-vindo nesta programação gostosa. Hoje, sexta-feira, dia 11 de setembro de 2026. Está entrando no ar mais uma edição do Moment Love, o seu programa romântico de todos os dias aqui na programação. É o seu programa com canções de amor e também com tradução, né? Com a tradução da sua música preferida aqui no nosso Moment Love. Paulinho Esteves chega na segunda hora, né? Para traduzir aquela canção maravilhosa, aquele clássico inesquecível. E a gente começa o nosso Moment Love de hoje. Uma ótima sexta-feira. Obrigado a você pela companhia de sempre aqui com as mais românticas nacionais e internacionais, hein?

Tim Carnes com Bette Davis Eyes aqui no nosso Moment Love. As mais românticas, as mais tocadas de todos os tempos. E agora tem o som de Lobo. I'd love to want me.

0: O ícone do romantismo brasileiro, um dos cantores mais românticos de todos os tempos, Fábio Júnior com Senta Aqui, no nosso Moment to Love. Daqui a pouco a gente volta, tem mais músicas já já pra você, aqui na melhor do seu rádio.
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3: 20 horas e 29 minutos.
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5: Chegando agora o som de Black Shelton aqui no nosso Moment Love. E Gwen Stefani.

Gino Vanelli aqui no nosso Moment Love com Hurts to Be in Love. Você é sempre em ótima companhia. E agora tem Marisa Monte aqui no Moment Love. Chuva no Mar, Marisa Monte e Carminho. Daqui a pouco tem a Paulinha Esteves, né? Trazendo a tradução de hoje do Moment Love. Fique ligado, hein?